0: Boom. 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
1: 10 e 3.
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1: 10h32.
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0: 7 horas.
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0: meia-noite e um.
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0: Meia-noite 59.
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1: 2 horas.
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1: 12h41.
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1: 3:20 99,5 liberal.

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1: 3:41.
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0: coisa linda! 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
1: Que lindo!
0: Que coisa linda, né?
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3: 4:20.
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1: 4:42.
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1: 5:01.
2: Deus, nosso Pai, que sois todo poder e bondade, dai força àqueles que passam pelas provações, dai a luz àqueles que procuram a verdade, e ponde no coração do homem a compaixão e caridade. Deus, dá ao viajor a estrela guia, ao doente o repouso, a criança o guia, o órfão o pai. Senhor, que a vossa bondade se estenda sobre tudo o que criaste. Piedade, Senhor, para aqueles que não vos conhecem. Esperança para aqueles que sofrem. Que a vossa bondade permita aos espíritos consoladores derramarem por toda a parte a paz, a esperança e caridade. Deus, um raio, uma faísca do vosso amor pode abrasar a terra. Deixai-nos beber nesta fonte de bondade fecunda e infinita, e todas as lágrimas secarão, e todas as dores acalmar-se-ão. Um só coração, um só pensamento subirá até vós, como um grito de reconhecimento e amor. Como Moisés sobre a montanha, nós vos esperamos com os braços abertos. Ó bondade, ó beleza, ó perfeição, e queremos de alguma sorte merecer a vossa misericórdia. Deus, dai-nos a força de ajudar o progresso espiritual, a fim de subirmos até vós. Dai-nos a caridade pura, dai-nos a fé e razão, e dai-nos a simplicidade que fará de nossas almas um espelho, onde refletirá a vossa divina imagem. Você, amigo e ouvinte da Liberal FM, acredite na força, no poder e no amor de Deus, para que possa se levantar todas as vezes que cair. Diga sempre a você mesmo: vou conseguir superar todas as dificuldades. Serei um vencedor, pois sou filho do Deus vivo, o rei do universo.
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0: 5:21.
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3: 5h41.
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1: 6 horas.
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0: 16 e 22.
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0: Obrigado, gente.
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2: 6h42.
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0: 6h59.
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Muito bom dia para você ligado conosco na 99,5. Começa agora mais um programa Momento com o Rei Roberto Carlos.

Muito bom dia para você ligado, sintonizado conosco na 99,5. Começando por aqui mais um campeão de audiência, com o rei Roberto Carlos. Muito prazer, eu sou Antônio Carlos, fico com você até as 8h30 da manhã, trazendo as melhores músicas, as melhores letras, as melhores canções, você escuta aqui. Pela Libera FM. Abraçando você em toda a região do Araripe, nos quatro cantos do nosso sertão. Muito bom dia. Tempo frio, meu amigo, aqui no pé da Serra do Araripe, aqui na nossa central em Ipupi. Frio demais. O clima que eu gosto. Abraçando você nas regiões, nas zonas rurais e muito mais, acompanhando o nosso programa. Muito obrigado. E vamos começar o nosso programa. Para começar bem demais, começamos com o clássico. Roberto Carlos, Detalhes, 72, muito bom dia.

abraçando você nos quatro cantos da região do Araripe. Olha, eu quero mandar um abraço para toda a turma lá no sítio Pajeú, minha amiga Lena, mãe, todo mundo, meu amigo Rubens, ouvindo o nosso programa. Rubens, eu sei que é pertinho, você acha que não tem jeito, mas fecha as porteiras, Rubens. É, cara, fecha as porteiras, né? Troca o cadeado, troca o cadeado. Um abraço, meu amigo Rubens. Eu quero ver se gente vai chegar atrasado hoje. E agora eu estou divulgando aqui no programa. Tem gente aqui, viu, doutora Lorena Kerr? Tem gente aqui que chega 9 horas no sábado. É sim. Eu corto meu pescoço, mas não digo que é

0: Já abraçando você nos quatro cantos da região do Araripe. Olha, eu quero mandar um abraço também para todo mundo lá no sítio Varginha, ouvindo o nosso programa. Meu irmão João, Vera, Nego, Neném, Fia, todo mundo ligados no nosso programa. Também lá em Ouricuri, a mana Francisca. Alô, Francisca, um abraço, nega. Preciso lhe visitar, viu? Preciso lhe visitar. Vamos de ouvinte? Vamos lá.
1: Bom dia, tenho falo, sou Marlene Cid César, de Bodocó. Estou escutando o de Roberto Carlos, mulher de 40. Sou principal meu filho, irmã de Bodocó, Túnio Marcelo Barreiro, uma neta do Cid César, sou aqui de Cid César. E para você, tenho excelente dia, abençoado por Deus.
0: Bom dia, obrigado pelo carinho. Quem mais? Deixa eu ver aqui. Bom dia, bom dia, bom dia.
2: Bom dia, Antônio Carlos. Bom dia para você e todos os ouvintes da Liberal. Aqui é Negona. Hoje eu quero pedir a música de Roberto Carlos, Pássaro Ferido. Ofereço para você, para Manuel Carrão, Senhorinha Impubi, Toninha Impubi, Senhorinha, para Giovanni de Santa Cruz, Cleudo, Galguinho, Naélio, Socorro Esmeralda no Pé, Marido Socorro na Volta, Zé Moreno, Dona Lourdes do Bodocó, Cabecinho Clarice. Também para Alemão, para Chico César, para Berg, para Samara, Ana Paula. Para todos os ouvintes que estiveram ouvindo na Liberal, tenham um bom dia, um bom sabadão.
0: Bom dia, é a Negona ouvindo o nosso programa. Bom dia, Antônio Carlos. Sou Zé Moreno, do Sítio Lagoa de Dentro. Quero ouvir todas as músicas do programa para dedicar a todos os ouvintes desta maravilhosa rádio, principalmente para meu filho Francisco Oliveira, que aniversariou ontem. Francisco, parabéns. Feliz aniversário. Muita coisa boa na sua vida. Bom, participa comigo, é ele, é o guri, bom dia. Não liga não, mulher. Isso, bom dia. Não, por favor, não liguem, não atrapalhem. Fica complicado, ó, pessoal, não liguem para esse número aqui do rádio. Ele não atende ligação, é só mensagem de WhatsApp, tá bom? Por favor, não liguem, tá? Pra gente poder. Uma pessoa insistentemente ligando. Deixa eu ver aqui. Olha, não liguem para esse número, tá, gente? Esse número é apenas para mensagens de WhatsApp, tá bom? Apenas mensagem. Ok? Você pode mandar sua mensagem pra gente atender e tudo mais, tá bom? Mas não liguem para esse número, tá bom, gente? Vamos atender os nossos ouvintes, vamos lá. Bom dia.
3: Aqui é Guri do Sítio Tigre. Quero pedir a música do Rei, participação de Dominguinho. Ofereci para minha esposa Fidalva, minha filha Letícia, minha.
0: Gente, é difícil. Vamos de música, vamos de música, a gente volta já já com muito mais. Roberto Carlos, outra vez.

0: Isso é Mulher de 40, aqui na 99,5. Liberal, são 7 horas mais 32 minutos, eu volto já. 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
1: As doenças começam.

0: 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É com grande pesar que comunicamos o falecimento de Alice de Souza Machado Pereira, popular Alice Lino, ocorrido ontem, dia 17 de julho de 2026. Neste momento de profunda dor, manifestamos nossas condolências aos familiares e amigos. O corpo está sendo velado na sua residência na rua Marcelino Marques Cardoso, no Jardim Siqueira, em Ipubi, Pernambuco. O sepultamento será hoje, dia 18, daqui a pouco, às 8 horas da manhã, saindo feto para o cemitério local de Ipubi. O luto é o preço que se paga por amar alguém quando o amor é forte. Nenhum adeus é eterno. Noticiamos o falecimento de Alice de Souza Machado Pereira, popular Alice Lino. 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

0: Já estamos de volta com o programa Uma Hora com o Rei Roberto Carlos. A gente tem pedido por aqui. Olá. Bom dia.
1: Bom dia, Antônio Carlos.
0: Bom dia.
1: Eu não sei ligar diretamente para a rádio, aí tá mandando para você pedir uma música de Roberto para me oferecer para meu esposo e minhas filhas, de coração para coração.
0: Aí a Tenadi participando com a gente. Te agradeço demais pelo carinho. Fanzaça de Roberto. E daqui a pouco a gente toca de coração para coração aqui na Liberal FM. Tem mais ouvintes? Tem sim, rapaz. Um abraço para todos os nossos ouvintes nos quatro cantos da região do Araripe. Vamos de ouvinte, vamos lá. Vamos lá no final da fila porque tem muita gente para atender. Vamos lá, bom dia.
2: Bom dia, Antônio Carlos. Agora o senhor tem Roberto Carlos. É, aqui é Zuleide, do sítio Meleiro.

0: Passa uma música para mim ouvir com Roberto Carlos. É, como é grande o meu amor. Ofereço para meu esposo, Ailton, para meus filhos, para minha nora, Deise, meu netinho Francisco Heitor, meu genro Gil, meu pai e minha mãe, Cícero Isabel, Cícero Lagoinha, e para você que é um ótimo locutor, um ótimo sabadão para você, abençoado por Deus. Tchau.
1: Obrigado, obrigado. Agradecendo a todos os nossos ouvintes, sempre ligados conosco, muito obrigado. Olá, Antônio Carlos, aqui é Negro, do sítio Cacilinha. Quero pedir a música de Roberto Carlos, Luz Divina, para mim ouvir, ok? Valeu, Negro.
2: Bom dia. É o Nilton Santana, se baixar frente de Pubi. Eu quero o amor de Roberto Carlos, Água Dourada. Eu tenha bom dia.
1: Valeu, é o Nilton Santana participando conosco. Vamos de música? Vamos lá. Olha, quero mandar um abraço também, sabe pra quem? Pra Dona Mariosa, sempre ligada no nosso programa, nos ouvindo. Dona Mariosa, um abraço, obrigado pelo carinho, tá bem? Pagar minhas dívidas, viu? Vou visitar a senhora tomar um cafezinho, tá bom? Parabéns, felicidades. Possa estar conosco aí ouvindo o nosso programa direto, viu? Obrigado, Ana Maria, pelo carinho da audiência. Roberto Carlos, de coração para coração. Eu volto já já com muito mais.

0: Dourada, aqui na 99,5, no Encontro com o Rei Roberto Carlos. Olha, quero mandar um abraço pro meu amigo George, ouvindo o nosso programa. Olha, mandou um alô pra nós. É, rapaz. Cadê, gente? Fazer o chefe. Você sabe, autoridade, outro nível. É uma pessoa que a gente não pode deixar de trazer. É os chefes, né? Chefe é chefe, né, Jorge? Chefe é chefe. Bom dia.
1: Bom dia, chefe.
0: Bom dia, chefe.
1: Como é que tá as coisas? Esqueça de nós não, viu? Manda um alô aqui pra Jorge e Paulo Henrique. Tamo aqui pegado na labuta.
0: Valeu, meu amigo Jorge. Como é chefe? Falar em chefe, eu vou mandar um alô para todos os chefes e chefas aqui de Pubi. Meu amigo Giliard, lá na mineração Puluca, do nosso programa, obrigado pelo carinho. Giliard, olha, eu quero ganhar um prêmio. Eu aperriei tanto a véia. Olha, a véia deve demais, né? E como ela deve demais, ela vai pagar o seu boné. Já estamos com o seu boné aqui na Liberal. Viu? Finalmente, Evani tá mudando de vida. Evani tá mudando de vida. É verdade. Liberal, agora são 7 horas mais 52 minutos. E atenção, nota de falecimento. É com grande pesar que noticiamos o falecimento de Alice de Souza Machado Pereira, popular Alice Lino, ocorrido ontem, dia 17 de julho. Neste momento de profunda dor, manifestamos nossas condolências aos familiares e amigos. O corpo está sendo velado na sua residência na rua Marcelino Marques Cardoso, lá no Jardim Siqueira, aqui em Pubi. O sepultamento ocorrerá hoje, logo mais às 8 horas da manhã, saindo férito para o cemitério local de Pubi. O luto é o preço que se paga por amar alguém quando o amor é forte. Nenhum adeus é eterno. Noticiamos o falecimento de Alice de Souza Machado Pereira, popular Alice Lino. 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

0: Lá em chefe não tem como não falar dele, rapaz. Vou dar um abraço também pro meu amigo Carequinha. Alô, Rosinaldo! Meu chefe! O homem é autoridade, o homem é autoridade. Vamos atender nossos ouvintes, não dá tempo a gente atender ninguém. Só temos meia hora de programa e é correria, meu amigo, por aqui. Bom dia, boa tarde. Olha, o costume do debate bola e do forró. Bom dia.
1: Bom dia, Antônio Carlos. Eu sou Cícero, do Sítio Manuíno. Hoje eu quero que você passe os parabéns para mim, que eu estou aniversariando hoje. E quero mandar um alô pro meu esposo, que é o Francisco, meu sim, meus irmãos, Negona de Oricuri, a Mari em Bodocó, minha sogra Maria Tite Cupim, meu João Francisco no Sítio Caraíba, já lá no São Bento, e para você. E a música Mulher de 40. Tenha um bom dia.
0: Bom dia, obrigado. Parabéns, viu, Cícero? Muitos anos de vida, muita coisa boa na sua vida. Quem mais? Bom dia, Antônio Carlos. Se possível, passe Mulher Pequena para mim curtir e oferecer para meu marido, para os meus filhos Carlos, Johnny, Jonathan, Guilherme, Francisco Júnior, para minha família lá no sítio Salgada, é isso? Sítio Salgada, Bodocó, e para todos que estão ouvindo, é Neidinha Caetano do Sítio Palácio em Granito. Tenha um ótimo dia. Obrigado, Neidinha Caetano. Tinha sumido, né, Neidinha? Um abraço para você, para seu esposo, para seus filhos, todo mundo, tá bom? Obrigado pelo carinho. Daqui a pouco a gente toca Mulher Pequena. Um abraço também pro meu amigo José, ouvindo nosso programa. Obrigado pelo carinho. Quem mais? Bom dia.
2: Bom dia, Antônio Carlos. Aqui é Djalma CD, aqui do Matias, né, Parnamirim.
0: Bom dia, Djalma.
2: Antônio Carlos, toca uma música aí de Roberto Carlos, O Velho Caminhoneiro. Oferecer, amigo, a todos que fazem a Rádio Liberal FM, meu primo alemão lá na cidade de Uricuri. Amanhã tem Domingão do Alemão, né? E quero também, Antônio Carlos, mandar um abraço também a toda a minha família ali em Santa Cruz da Venerada, o pessoal ali do Pote, Poço Danta, toda aquela família ali da minha mãe, a família maravilhosa. E também toda a minha família de Teles Boy na cidade de Uricuri. E também um alusão também para meus vizinhos aqui, né? Família de Antônio Noro, aquele forte abraço. Todos que fazem a Libera FM, amigo, você é um ótimo locutor.
0: Valeu, Djalma, obrigado pelo carinho da audiência. Quem mais? Deixa eu ver aqui. Bom dia, bom dia.
3: Olá, bom dia, Antônio Carlos. Sou eu, Pinto do Bar, Serra da Pitongueira. Estou passando pelas primas, 1,40m, né? Nosso amigo Sérgio Bigode de Serra Holanda, estou lembrando em Cacimba Nova, Sérgio Martins, toda a família, Sítio Minha, né? Amado da Liberal, Elinho Pubi, Ciela no Bom Sítio, Bom Princípio, né? E para toda a minha família, para Dona Lia aqui de seu Doísa também, né? Aqui do grupo Doísa, né? Telefone do Roberto Carlos, tem um bom dia, rapaz. E o gelo aqui não para, cadê Chico Selado? Cuide, Antônio Carlos, tem um bom dia.
0: Valeu, é o Pinto do Bal, ouvindo o nosso programa. Vamos de música? Vamos lá.

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1: Na Liberal já são 8 horas pontualmente.
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0: Já estamos de volta no programa Uma Hora com o Rei Roberto Carlos. Bom dia.
1: Carlos, sou Lúcia da Serra do Tucano. Quero uma música de Roberto Carlos para eu oferecer a meu pai Leivino, a meu marido, a meu filho. E para oferecer para você, que é um ótimo como locutor.
0: Aí, obrigado, Lúcia, participando conosco. Quem mais? Bom dia.
2: Bom dia, Antônio Carlos. Aqui é Tônia Sar, da Vila São Francisco, em Bodocó. Gostaria de ouvir a música de Roberto Carlos, Pobre de Quem Me Tiver Depois de Você. Quero oferecer para todos os ouvintes, para você que é um ótimo locutor, para toda a família Sá, para a família Andrade, especialmente minha tia Quinô e minha prima Nê, no sítio em Burana.
0: Aí, obrigado, é Tônia Sá, participando conosco, obrigado pelo carinho. Quem mais? Bom dia.
3: Bom dia, Roberto. Bom dia. Roberto, eu sou feita da Serra da Pimboca. Estou passando para a pimicada de Nossa Senhora de Armã, não cuida do meu coração. É, agora aqui está frio, viu? Frio e cai naquele relio. Mas na hora que a gente levanta, logo esquenta, logo, logo está fazendo calor. Bom dia, eu sou feita da Serra da Cabocla. Sempre oferecendo aos meus 4 filhos, meus 8 netos, toda a minha família de Trindade. Tchau.
0: Obrigado pelo carinho.
3: E pra vocês da rádio.
0: Dá pra confundir, dá pra... É tanto Carlos, meu amigo. Amigo, vai!
4: Curioso, da Rádio Liberal, quero mandá-lo para Verão, quero mandá-lo para Tia Zuleno, Camila, para Líbia, para Adriele e Clenice. A música Velho Caminhoneiro. Até o próximo sábado, se Deus quiser, e a direção da rádio que me dá a oportunidade. É o Eliquim Pubi.
0: Valeu, Ed. Quem mais? Mandar um abraço para Francisca, lá na Serra da Inveja, ouvindo o nosso programa. Bom dia.
5: Bom dia, Antônio Carlos. Sou Iraci da Serra do Piqui.
0: Bom dia, Iraci.
5: Essa música com Roberto Carlos. As crianças saírem de fera. Eu ofereço para a Fanca no Cito Carneiro, para a Madá Liberal. Eu ofereço para a minha Marluz na cidade de Bolocó. Eu ofereço para meus 2 filhos. Ofereço para meus 3 netos, ofereço para Araerado na Serra da Matinha, ofereço para Juscelia e Dona Francisca na Serra do Mulungu, e ofereço para você e para todos. Tenha um bom dia.
0: Bom dia, obrigado pelo carinho da audiência. Quem mais?
6: O meu amor.
7: Alô, tem cala que esse ar se altinho, quero ver uma mulher. Mulher de 40, oficial meu amigo Alice Paulo, Batanha, Bruno Cassimo, Nova Zé, a Zé de Adelina, Joãozinho do Moído, a Nessi do Avão, Raimundo Assis, Anitta Santana dos Santos, Cipaúba, a Carlos de. A Carlos Cipreginha, todos os melhores programas.
0: Aí é o Ceará participando conosco. Vamos de música, vamos lá. Daqui a pouco a gente volta com os nossos últimos ouvintes e para encerrar o nosso programa. Pobre de quem me tiver depois de você. Será que vai sofrer, rapaz?

0: Isso também, rapaz. Um alô pra toda a turma nos ouvindo. Meu amigo Rauel, Ana Luísa, Paulinho, Rauelen, todo mundo aí da equipe Zabumbá. Um abraço pra todos. Obrigado pelo carinho de sempre, da família Zabumbá. Um abraço. De ouvintes, porque o tempo tá voando, daqui a pouquinho tem Berg de Au no Manhã Liberal Especial de sábado. Bom dia, Antônio Carlos, já estou no trabalho e ouvindo o seu programa. Bom final de semana, meu amigo Cícero, lá em São Paulo, e vai Argentina. Para com isso, para com isso. Quem mais? Bom dia.
1: Oi, Antônio Carlos, bom dia. É Gerisvaldo Siqueira, aqui do sítio São Bento. Se possível, passar aí Guerra dos Meninos. Ofereço para aniversariante de hoje, minha amiga Cícera, lá no sítio Manuíno, e todos que estão ouvindo a Liberal FM. E para você que é um ótimo locutor, bom dia.
0: Bom dia, obrigado. É o Gerisvaldo Siqueira participando com a gente. Quem mais? Bom dia, meu amigo Antônio Carlos, é a Linda Ilma. Estamos na escuta do programa. Passa aí a música de Roberto Carlos, As Baleias. Ofereço para minha mãe Ivonete, meu pai Sebastião, para os meus irmãos Lenilson, Neilson, Vandailson, para você, Chico César, e todos na escuta. Valeu, meu amigo, um ótimo final de semana. Valeu! É a Linda Ilma participando conosco. Quem mais? Bom dia.
2: Bom dia, Antônio Carlos. Quem fala aqui é o Chapolin, do Sítio Croatá. Gostaria que você colocasse uma música para mim aí, do Roberto, Mulher Pequena, para me oferecer a meus filhos, meu netinho, Ian Lucas, minha netinha Maitê. Ofereci para Amado da Liberal, Nessi da Avon, lá em Borocó, William do Figurista, da Vila Cipaúba. É, ofereci também para os Gari da Cipaúba, José Cipilice e família. E oferecer também para meu amigo Paulo, da Adeline, a esposa, e principalmente para você, que é um ótimo locutor. Bom dia.
0: Bom dia, obrigado. É o Chapolin participando conosco. Muito bom dia. Quem mais?
3: Bom dia, Antônio Carlos.
0: Bom dia.
3: E é minha, Rua 7 de Miranda. Ei, passa aí, Beto Carlos. Qualquer um, eu me ouvi oferecer para os três filhos, para meu antigo pai Romão, para todos que estiverem ouvindo, para você.
0: Aí, obrigado pelo carinho. Quem mais? Deixa eu ver aqui. Bom dia.
4: Bom dia, Antônio Carlos, é Geniette, Cid Vanderlei. Gostaria de ouvir a música com Roberto Carlos, Como é Grande o Meu Amor por Você, para oferecer para meus filhos Geislan, Expedito, Vinícius, Eduarda, em especial para minha filha Mariane, que está mexendo no calendário da vida amanhã. Que Deus abençoe com muita saúde, paz, para meu filho também, Vinícius, que mexe no calendário também dia 22, para meu neto, é Carlos, meu esposo, Marcos. Para todos que estão curtindo a Liberal, especial para você. Tenha um bom dia e muito obrigada.
0: Bom dia, obrigado. Obrigado pelo carinho. É difícil. Os aniversários tudo perto, né, Ginete? Lá em casa a gente sofre disso também. É bom que faz uma festa só, né? Um abraço, obrigado, parabéns aí para os seus filhos que irão fazer aniversário. Quem mais? Bom dia.
5: Bora, Antônio Carlos.
0: Já, Nani.
5: Passar aí uma música do Rei aí pra nós escutar aqui, tomando um cafezinho da manhã, só de boa. Mandar um alô pra Kero, pra José Augusto, Maria Clara. Todo mundo esteja ouvindo aí.
0: E Playboy Boy? Você não manda alô pra Playboy Boy, não, rapaz? Que é isso? Quem mais?
6: Bom dia, Antônio Carlos. É a Francisca, do Sítio Meleiro. Antônio Carlos, eu gostaria de ouvir a música de Roberto Carlos, Esse Cara Sou Eu, e oferecer para meu esposo Zequinha, meu filho João Carlos, meu filho João Vitor, meu filho Marcos, minha filha Cícero, no Sítio Lagoa de Dentro, o esposo dela é Deus, para o Amara e para você, que é um ótimo locutor.
0: Aí, obrigado pelo carinho da audiência. Quem mais? Deixa eu ver aqui. Bom dia, Antônio Carlos. Manda a música O Amor é Mais para a turma da mineração. O Luca, vamos mandar agora. Bom, quem mais? Deixa eu ver aqui. Um abraço. Obrigado pelo carinho da audiência. Todo mundo ligado conosco. Bom dia, Antônio Carlos. Roberto Carlos, mulher de 40. Oferecer para minha esposa Antônia e para você e todos os ouvintes. Valeu. Vamos tocar nossa sequência. Vamos mandar um abraço para Beta, no aguardo. Rosnaldo, João Pedro, Elson, Damião, Fabiano e Leonardo. Vamos agora para sucesso. Gente, eu vou ficando por aqui. Não vai dar tempo atender todo mundo. Algumas pessoas a gente sem atender, porque tem muita gente ainda e a gente não conseguiu atender. Mas no próximo sábado a gente volta. Você vai ficando com as minhas últimas de hoje. Daqui a pouquinho tem ele, Berg Dial, nos comandos da 99,5, com Manhã Liberal especial de sábado. A todos, um ótimo sábado, abençoado por Deus, que Deus nos proteja, Deus nos guie, que Ele seja sempre a nossa força, que nós possamos sempre estar colocando Ele à frente de nossos projetos. Gente, tchau e até semana que vem com o Debate Bola, Forró da Liberal, e no próximo sábado com mais um programa Uma Hora com o Rei Roberto Carlos. Tchau, gente! Roberto Carlos, O Amor é Mais. Que Ele seja mais em nossas vidas, que Ele possa mudar o mundo. Tchau, gente!

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1: 8:39.
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2: E aí, meu povo! Bom dia, bom dia, bom dia, bom dia! Da manhã, 51 minutos. Esse super sabadão junto com você a partir de agora no nosso Manhã Liberal. E aí? Tudo legal, bacana? Tá naquela animação, tá naquele pique? Afinal, nosso sabadão chegou, né? Há muita gente que deseja ansiosamente o final de semana. Ele deu as caras, produção! É para quem aguarda ansiosamente aí, muitos para poder curtir uma noite, curtir

aquela geral na casa, nas coisas. E geralmente quando vai terminar aí é no domingo à noite, só no tempo de dormir e voltar pra rotina, né? Mas a vida do trabalhador CLT. Por isso tá aí uma proposta pra reduzir a jornada de trabalho, né? Pra proporcionar ao trabalhador maior tempo de descanso, né? Porque muitas vezes o trabalhador trabalha aí no sábado até uma, duas horas da tarde, e aí quando chega, dá aquela descansada. Então, depois já é sábado à noite. No domingo, minha amiga, aí tem casa pra arrumar, tem roupa pra lavar, tem comida da semana pra fazer, tem feijão pra cozinhar, tem menino pra ajeitar. Pronto, vai-se embora domingo. Ó, pra você que tá no comércio, muito bom dia, boas vendas, que Deus abençoe mais um dia.

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Como muito bom dia e muito prazer. A partir de agora sou eu, hein? Berg Dial contigo, nos comandos da sua melhor.

0: programa daquele jeito, com tudo em produção.
1: Bom dia, liberal. Bom dia.
0: Liberal, 9 da manhã, pontualmente, a gente volta já já.
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0: Luana Prado, Murilo Volpi, pra você lembrar de mim. Essa música, ela tá no top 50 mundial das mais ouvidas em todo o mundo, hein? Tivemos Márcia Felipe no meio do povo. Quando você some Marília Mendonça, Zezé de Camargo e Luciano, você não é mais assim. 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

0: Você está na Liberal, 26 anos de história, 24 horas no ar com você. Vamos embora, produção, solta, vai.
1: Bom dia, Antônio Carlos, sou Eliette Lucena.
0: Ah, aqui é para Antônio Carlos, ó, viu aí, aqui, ela mandou, a Eliette Lucena mandou aqui a foto que a gente tirou ontem, eu, ela, Tiana e também o Chico César, né, lá na cidade de Bolocó, onde a equipe da Rádio Liberal estava fazendo toda a cobertura da inauguração da nova Câmara de Vereadores lá na cidade de Bodocó, que ficou linda por demais, viu? Cadê? Participação, oi, amo seu bom humor, viu? Vem aqui, qual o nome? Tonha! Bom dia, Tonha, obrigado, viu? Deus abençoe, Eberg, bom dia! Desde ouvir Maninho Vaqueiro Dói, oferecer para Antônio Carlos, Chico de Filho, Ana Paula Freitas, Nayara, não perca um só programa, Paulo Everardo, toda a equipe da Rádio Liberal, é o Cícero lá em São Paulo, né, Cícero? Obrigado, viu? Obrigado pelo carinho, pela audiência de todos os dias. Daqui a pouco a gente vai curtir o sucesso juntos com Maninho Vaqueiro e a música Dói. Agora 9 horas da manhã, 23 minutos, tá passando rápido o programa, calma. Olha, o tempo tá nublado em Ouricuri neste momento, estamos aí com... Cadê, produção? Estamos naquele climinha europeu. Estamos com 22 graus em Ouricuri. A mínima para hoje é de 17 graus, ou seja, se der a mínima, nós estamos no céu, viu? 17 graus para nós aqui de Ouricuri, que é acostumado com 32, 34, meu amigo. E a máxima, até a máxima, está dentro aí da normalidade, naquele friozinho, né? 27 graus na máxima, viu? Existe um alerta amarelo para rajadas e vento, viu? O IMEP publica um aviso iniciado no último dia 18. Variando aí os ventos entre 40 e 60 quilômetros. E aí, a dica: não estacione veículos próximo a torres de transmissão, placas de propaganda ou embaixo de árvores, tá bom? Tá certo assim? Vamos saber se tem previsão. Não tem previsão de chuva para hoje, mas o dia promete ser friozinho. Tempo nublado em Ouricuri, como minha avó costumava dizer. Aquele clima legal para você sair e de fato ir resolver as coisas, né? Hoje é sábado, dia de feira livre aqui em Ouricuri. E daqui a pouquinho a gente volta com muito mais músicas para você.
2: 9h24.
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0: cadê os nossos ouvintes?
1: Pra não ficar acumulado, né? Ontem eu deixei acumular, meu amigo. Quando chegou perto do final do programa, tinha mais de 40 participações. Vamos lá, bora começar cedo o negócio aqui. 9h38,
2: bom dia! Bom dia, Antônio Carlos.
1: Aí,
2: Antônio
1: Carlos já foi, homem.
2: É para você,
1: canto
2: locutor,
1: tenha
2: um bom dia.
1: Ah, Antônio Carlos.
3: Me deixando triste assim.
1: Antônio Carlos, não. Cadê minha vinheta, produção? Peraí. Bora resolver esse negócio aqui. Bora.
3: Sem saber.
1: Para buscar aí. Bora.
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1: De novo, produção, de novo.
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0: tô aqui.
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0: Solta mais uma pra ver se deu certo.
2: Oi, Berg, bom dia.
0: Agora sou sim.
2: Aqui do Sítio Meleiro. Berg, passa uma música bem bonita pra mim ouvir com Mala Sem Alça.
0: Hã?
2: É, Lágrimas Reais. Ofereço pra minha esposa, Ailton, pra meus filhos, pra toda a minha família e pra você, que é um ótimo locutor. Tenha um bom dia.
0: Bom dia, meu amor. Obrigado pelo carinho, pela audiência, viu? Mala Sem Alça. Vamos com mais uma, produção. Oi, Berg, bom dia. Só, não, meu querido, mas o vento que tá fazendo aqui na serra, nós voa. Rapaz, é a Ana Rosivânia Santos. Ela está fazendo um vento lá, meu amigo. Se não segurar nas coisas, leva, viu? Mas pelo menos eu não levo, não, viu, Rosivânia? Porque eu sou gordinha assim, sabe? Aqui na rádio eu sou conhecido como Panda. Aí não é qualquer vento que me leva assim, não, viu? Mas já mãe. Essa mãe, viu, mãe? Vamos comprar umas vitaminas aí. Vamos voltar ao tempo. Vamos comprar um biotônico Fontoura. Que no meu tempo o pessoal empurrava em nós pra nós engordar. Aí agora eu engordei. Cadê? Eu consegui emagrecer agora. Aí eu vou dar biotônico Fontoura à mãe, porque eu fico com medo desses ventos levar a mãe, viu? Ela tá mandando mensagem aqui pra ela. Você já tá falando de mim, ó.

Quero pra você, obrigado pelo carinho, pela audiência, viu? Vamos com mais uma, produção. Oi, Berg, bom dia. Passa Chitãozinho e Chororó, seu amor ainda. Seu amor é minha estrada pra oferecer pra minha mãe Filó, meu pai Expedito, Bruno, minhas irmãs, meus irmãos, minhas comadres e compadres, meus filhos Carlos Johnny, Jonathan Guilherme e Francisco Júnior, pra todos que estão ouvindo. Só a Nedinha Caetano, Sítio Palácio Granito. Pra todo mundo e pra mulher de seu Raimundo, né, Neidinha? Bom dia, Berg. Passa a música de Batista Lima pra você voltar. Oferecer pra meu esposo Gordinho, pra meus filhos Anthony, Maria Cecília, pra todos no mercado tá aqui. É minha amiga Josi, né, Josi? Nunca mais tinha participado, né, Josi? Mas hoje ela apareceu, né? Bom dia pra você. Obrigado pelo carinho. 9h42, bloco comercial é rapidinho e eu volto com uma porrada de música pra vocês.

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0: Dona Ivete voltou, né? Né, Yane? Dona Ivete voltou, né? Até que fim, ela só quer ver agora pro sítio, pra roça, viu? Ainda bem que eu não posso nem reclamar muito, porque não foi só eu que ela abandonou, não, viu? Yane e os meninos também, viu? Ô, Dona Ivete!
1: Nossa senhora!
0: Não faço negócio desse, não, homem. Peraí, Dona Ivete. Peraí, viu? Cara, hoje ela não vai estar ouvindo, né? Ela disse que tem um negócio da igreja pra ir, mas... Ontem, após o evento... que eu apresentei lá na cidade de Bolocó, a inauguração do novo prédio da Câmara de Vereadores, lá da cidade de Bolocó. Cara, tava tudo muito lindo, sabe? Muito, muito perfeito. As homenagens todas. E eu tive a oportunidade de encontrar alguns ouvintes lá que estão aí, sempre, sempre acompanhando a nossa sintonia. Encontrei... Ô, Dona Vônia! Sabe quem eu encontrei lá? Tânia Cerveja Brahma. Encontrei, viu? Oi, encontrei minha amiga Eliette Lucena. Ela tava mais a Tiana. E Tiana disse, ó, ela só manda alô pros outros. E eu? Ela não manda não, viu? Não manda de jeito nenhum. Rapaz, então cobre ela, viu? A Tânia Cerveja Brahma tava lá com o esposo dela, todo bonitão. E sabe o que é melhor? É que ele é flamenguista, viu? Ele é flamenguista. Ele disse, olha, eu sou flamenguista. Aí eu tava mais Paulo César, meu amigo Paulo César, da co-irmã Rádio Voluntários. Ele tava conversando, eu disse, ó, mas ele é cruzeirense, viu? Ele todos os dias participa, porque aqui a gente tem essa irmandade, né? Todos os dias o Paulo César, que trabalha lá na VPFM, na Voluntários, ele escuta o programa Debate Bola com Antônio Carlos e Chico César, né? E ele é cruzeirense doente, meu amigo. Aí eu tava dizendo ao esposo da Tânia, né? Só, ele aqui é cruzeirense, vamos convencer ele a ser flamenguista assim como nós, né? Paulo César, meu irmão, obrigado pelo carinho de sempre. Tânia, abraço pra você e pra seu esposo. Obrigado pelo carinho, que Deus abençoe, viu? Botei uma legião de ouvintes lá e... O melhor, depois aí do evento, depois que terminou o evento, aí eu fui... Lá na casa de Dona Chiquinha, que eu tava devendo uma visita... Cara, eu fui tão bem recepcionado, viu? Eu tinha dito a Joyce, minha amiga Joyce, a esposa do Isaías. Tinha dito a ela que eu vou lá na casa de Dona Chiquinha. Ela me prometeu um cuscuz com frango e café e eu vou lá. Cheguei lá, eu acho que era 10 e pouco da noite. Mas estava lá o cuscuz bem quentinho, bem fofinho, assim que nem eu. Frangozinho, rapaz, eu dei um abraço em Dona Chiquinha, quase que eu quebro os ossos dela. Tava lá, Jorge Roberta, a vereadora, toda a família, né? Hoje parece que o almoço vai ficar aí por conta de, acho que é Letícia, né? Disseram lá, eu acho que não sai não, viu? Mas obrigado a toda a família, obrigado Dona Chiquinha pela recepção, pelo carinho, viu? Cuscuz, meu amigo, eu repeti, eu acho que umas 3 vezes. E ainda teve bolo de caco, viu? Então, obrigado pela recepção e... Sempre que puder, vou estar voltando aí, viu? Obrigado pela recepção, pelo carinho, Dona Chiquinha, um amor de pessoa, viu? E eu encontrei lá também Dona Lurdinha e ela disse, ô Beguinha, vem cá. Ela puxou Beguinha. Aí disse, meu filho, nós tem que marcar esse irmão com o Zadberg, porque eu não aguento mais ele me cobrando. Rapaz, obrigado pelo carinho de vocês aí de Bolocó, viu? Eu acho que a emoção que o rádio proporciona é isso, sabe? É a gente poder se encontrar, trocar risadas, trocar abraço, carinho, afeto. sabe, ouvintes que acabam se tornando parte do nosso dia a dia. Dona Lourdinha, quando eu vejo ela nos cantos, já é como se eu fosse um neto aí de Dona Lourdinha, viu? Eu já corro pra abraçar ela, Dona Vânia da mesma forma, Eliette Lucena. Então, a gente vai criando essa identidade aí com os nossos ouvintes, né? E eu sou muito grato a Deus por a profissão que ele me concedeu aí. Aprender e poder realizar com tanto amor todos os dias, que é ser radialista, que é ser locutor, né? E agradeço demais a Rádio Liberal por essa oportunidade magnífica de poder proporcionar essa interação diária com os nossos ouvintes. 10 da manhã, 7 minutos, daqui a pouquinho tem mais participações.
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Ai, peraí que eu botei a música errada. Nessa daí não. Meu grande amor. Cadê? Quem foi que pediu aí, hein, produção? Pra gente aproveitar e oferecer. Foi a Carla Patrícia, lá de Granito. Simbora!

0: de participação, produção. Agora 10 da manhã, mais 21 minutos. 10h21, cadê? Oiberg, bom dia. Manda alô pra minha esposa Francisca. A todos que estão ouvindo a Rádio Liberal. Mais um aí, produção, vai, solta o som, meu garoto, vai, solta!
1: Bom dia, Berga, a Francisca do Sítio Meleiro. Berga, eu gostaria de ouvir a música de Unha Pintada, Teste de Farmácia, e oferecer para minha esposa Zequinha, meu filho João Carlos, meu filho João Vitor, meu filho Marcos, minha filha Cícia, no Sítio Lagoa de Dentro, o esposo dela é Deus. Para
0: o
1: Amar e para você, que é um ótimo locutor. Bom dia.
0: Bom dia, Terezinha. Hoje eu quero pedir música com Renato Teixeira. Mais uma, produção, vai.
2: Oi, Berg Dial, aqui é a Irlanda de Serra Branca. Eu gosto muito do seu programa. Você
0: Obrigado,
2: tem uma voz
0: viu?
2: Muito linda. Eu gostaria de pedir uma música de Zé Ramalho. Ah. A oferecer para Marta Betânia. Para Negona, em Oricuri, para minha irmã Sara e para uma pessoa no cantinho do mundo. Eu não posso falar.
0: Não posso.
2: Você tem uma voz muito linda. E
0: amém.
2: Gosto muito
0: Obrigada.
2: De vocês. São os ótimos locutores.
0: Amém. Obrigado, viu? Mais uma. Cadê? Sou Geniele da Serra da Cabocla. Se possível, toca aí. Música do cantor da terra. Mais uma, produção.
3: Bom dia, Beck. Sou Marlene Cinco Sérgio, Max Podocó. Achei pedir a mulher Amado Batista, Borboleta Azul. Eu disse para todos meus filhos, que eu nasci as barreiras, Amado Liberal, Marlene Cinco Sérgio. E para vocês, que é excelente dia. Abençoado por Deus.
0: Valeu, meu. Mazinho do Sítio de Fora. Passe os parabéns para mim, que tô aniversariando hoje. Parabéns, viu, Mazinho? Tudo de bom na sua vida. A Dani do Sítio de Arnol pede música de Doce Malícia, Refém da Paixão. Quem é aí, produção? Amaro, é isso? Não, Newton?
4: Bom dia, Berbial. É o Newton Santana, que se baixa frente de Bubi. Eu quero o amor de Amado Batista.
0: Pronto. Manda aí mais uma, vai, produção. Cadê? Manda.
5: Bom dia, Berg. Sou Eliette Lucena, né? Como sempre, na escuta. Hoje gostaria de ouvir Daniel, do outro lado do rádio, para oferecer para você, para o Chico César, que a gente teve o prazer de conhecer ontem.
0: Sim.
5: E para minha irmã Tiana e para Francisca da Paz.
0: Ah! Rapaz, se não lembrasse Tiana, ia apanhar, viu, Eliette? Ela deu uma cobrada ontem, meu amigo. Aí não, que ela só manda pros outros. Agora deu certo, né, Tiana? Ô, Eliette, deixa eu te dizer, ontem quando eu fui pra casa de Dona Chiquinha comer cuscuz, Tiana tava lá, viu? Tiana tava lá comendo cuscuz e bolo de caco pra nós, viu? Rapaz, que legal. Vamos lá, bloco comercial e a gente volta rapidinho com vocês.
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0: pressão é essa, meu garoto? Aí é o sucesso com Daniel, do outro lado do rádio. Atendendo as participações através do 96005000, bora lá com mais uma. É fácil, a gente atende os ouvintes, vai pro bloco, começa aí, volta aí com as músicas, né? Bebê do Tucano pede Mário Batista, Princesa, pra sua esposa Antônia. Sou Francineide de Ipubi, manda alô para meus filhos. Oi, Francineide, bom dia para você, para seus filhos. Deus abençoe, viu? A Francelide de Ipubi, quero ouvir Amado Batista, Borboleta Azul. A gente tocou agora há pouco, né? Ela tá me ouvindo, tô aqui arrumando a casa, ouvindo o seu programa. Muito bom dia, viu, Francelide? Obrigado pelo carinho. Cadê o Thiago de Barbalha? Ouvindo a Liberal e queria música de Eduardo Costa, pode ser qualquer uma, pra toda a galera de Bodocó. Eberg, minha mãe é fã e doidinha pra te conhecer, você pode ir no dia 31, viu? E ela vai comemorar aniversário dela e do meu irmão também, ou seja, aniversário duplo, viu? Olha o convite aí. Lá em Granito, né? A mãe da minha amiga Neidinha. Neidinha, dia 31, eu vou estar de plantão, ó. Infelizmente, eu não vou conseguir, porque aí o meu plantão no dia 31 vai ser de 24 horas. Mas aí eu vou marcar um dia pra mim ir, independente do aniversário, pra mim ir aí em Granito, só pra conhecer sua mãe e dar um abraço nela, tá bom? Pode dizer a ela que é promessa linda, viu? Eu demoro, mas eu pago, viu? Tá demorando, mas fui outro lá em Dona Chiquinha. Dona Lourdinha disse que esses dias ou eu vou ou ela vai me buscar, mandar me buscar amarrado. Ela mora em Bolocó, né? Então, é melhor ainda. Aí no dia que eu for, viu, Neidinha? Nós vamos combinar pra você, sua família, seus filhos, tá bom? O Carlos Johnny, o Jonathan Guilherme, o Francisco Júnior, vi também, tá bom? Pra gente poder se conhecer, tá certo? Oi, Berg, bom dia, aqui é Nega do Sítio Cupim. Gostaria de ouvir Marília Mendonça, Motel Afrodite. Quero oferecer para todos que estão ligados na sintonia. Também quero dizer que adoro suas mensagens de reflexão. São muito lindas, tem dias que até me emociono. E você fala tão coisas tão reais, né? Se a gente parar para pensar, as coisas são de fato desse jeito, né? E acima de tudo, temos que ser gratos a Deus sobre tudo, diante do mundo caótico que vivemos hoje. Temos que ter muita fé em Deus para viver em meio a tantos problemas, né? Deus abençoe sempre seu dia. Obrigado, viu, nega? Sempre quando eu vou fazer as mensagens de reflexão, pessoal, eu procuro me concentrar bastante para trazer de fato coisas aí do dia a dia, né? Vivências do dia a dia, não só minhas, mas também de pessoas que eu tenho a oportunidade de conhecer e de aprender no dia a dia, né? E eu fico muito feliz, viu, com o carinho de vocês e sabendo que tá sendo bem aceita aí as nossas mensagens, tá bom? Mais uma!
1: Bom dia, Berg, sou eu, Larissa aqui do Sítio Veludo. Passa uma música bem bonita aí de Zezé pra gente curtir nesta manhã maravilhosa. Quero oferecer pra minha filha Carla, que está na escuta, e pra todos os ouvintes que estão com o rádio ligado. Tenham um bom dia.
0: Vamos embora, bom dia Zezé, Eduardo Costa, Mário Batista. A próxima sequência tá daquele jeito, viu?
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0: 10h45.

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0: 11-2.
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0: Vamos, estamos de volta. 11 da manhã, mais 9 minutos. Tá passando rápido, viu?
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0: Melhoras, viu, Rosiane? Deus abençoe a saúde de Raimundão aí, viu? Vamos lá com mais uma participação. Telefone 96005000. Bora.
2: Bom dia, Beto, sou eu, Pedro do Barra, Serra da Pitombeira, estou passando para os filhos de Eduardo Costa, você está até uma, né? Parecendo nosso amigo Sérgio do Serra Lândia, estou em Bruno Cacimbo Nova, né? Nossa amiga Fiana Franga, ciclo, princípio, né? Amado da Liberal, nosso amigo Sérgio Martins, toda a família, né? Isso aí, se turbinhar, né? E para você que é um ótimo locutor, mano, todos os amigos que acompanham essa grande rádio, né?
0: Valeu, garoto, mais uma.
3: Bergo Bial, meu patrão, passando para dar um bom dia Bergo, bom dia Amanhã Liberal, quem fala é Heraldo da Matinha, Bodopó, Pernambuco. Gostaria hoje de mandar, Bergo, um alô aqui para Comadre La Rúbia, na Serra da Matinha, um alô para seu Zezão da Serra da Matinha, um alô para Adão Mozart, um alô para Cici Teca na Serra da Matinha e um alôzão para Manuel do Mercadinho, na Vila Ana Camila, que está ouvindo a Liberal FM, um alôzão para o Canduno, um alô para Ciana Franga, assim, bom princípio. E um alô para o Mário em Bodocó. Quero oferecer Nossa Senhora Aparecida, Padre do Brasil.
0: Valeu, mais uma!
4: Bom dia, Berga. Aqui é Rivanilton, se tutor, seu ouvinte todos os dias. Berga, se possível, aí também para nós ouvir hoje um Reginaldo Rossi, garçom, diz para você. Que você
0: garçom, gostou, Reginaldo pra Rossi.
4: Para minha mãe, para Antônio Bruno, para Rael, para seu dizer, para Docila. E para a Ciane e toda a sua família, para todos os ouvintes que estão ligados nesse maravilhoso programa. Obrigado, Berg, tenha um ótimo dia.
0: Valeu, irmão, bom dia, mais uma.
5: Bom dia, Berg, aqui é Nina. Ei, Berg, passa aí, por favor, no Amado Batista, qualquer uma para me ouvir, ofereço para minhas três filhas, para você, que estiver ouvindo.
0: Valeu, obrigado, viu? Ah, abraça minha amiga Fernanda. Bom dia, meu amigo, você é uma pessoa iluminada por Deus. Nós gostamos muito de você, viu? Sem mesmo conhecer pessoalmente, viu? Obrigado, viu, Fê? Deus abençoe você e toda a sua família, tá bom? Quem é que tá por aí? Luquinhas tá aí, é, produção? Cadê?
6: Passa a música aí pra Totó em miniatura aí. Metamorfose ambulante.
0: Ah, meu amigo, Totó aí é potência. Sabe, né, meu amigo Totó em miniaturas, cabe do boi chega cedo, aí não é um pedido não, viu, Luquinhas, é uma ordem, meu amigo, hein, Ronaldo, e Luquinhas, chegou de 10 ou de 11 hoje? De 10, né, já é 11, aí hoje ele disse que fica até 4, né, vai sair de 4 hoje, hã, chegou 9? E Chico tava esperando ele lá desde cedo. Chico já gosta de esperar, né? Ei, Chico César! Metamorfose ambulante, vai!

peraí que nessa daí não. Essa daí não, peguei a música errada, viu? É Japãozinho da Cachoeira. Agora sim. Aí, Rosiane.

0: Helena. Helena, cheiro no coração, viu? Ô, Francilene. Beijão pra você, viu? Ela pede Doge de Salgueiro. Liberal 11:24, bloco comercial. Rapidinho, eu tô de volta.
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0: pra Toinha de Toim. Tá vendo aí? Toinha de Toim. Pessoal, geralmente era conhecida assim, né? Era Francisca de Zé, era Dona Graça de Severino, não era assim? Ei, Helena, eu só canto no chuveiro, Helena. Ô, oh, Dona Lívia, bom dia, hein? Ô, oh, Wesley, obrigado, irmão. Aparecida, Cícera, chegaram, né? Cheiro. Alô, pra Cibaúba, Bolocó.
1: Pagando o quarto com dinheiro em espécie pra não deixar.
0: Aí, Aparecido, ó. Chama Dona Francisca, vá. Diga ela que vem cá pra dançar um forró mais eu.

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1: 11:36.

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bater em você. Ei, Valdeci, sentou no dedo, né? Obrigado, viu, Valdeci e Helena. Obrigado, viu, por todo o carinho. Meu amigo Toizinho Sipa, lá na cidade de Bolocó, sempre sabadão. Toizinho, dá aquela parada no tempo aí pra escutar o nosso programa. Obrigado, viu? Minha amiga Valdeci, lá na cidade de Santa Filomena. Eu tenho um amor muito grande por Valdeci, né? É uma pessoa que eu não conheço pessoalmente, mas que eu tenho um carinho e uma consideração e um amor gigantesco, viu, Valdeci? Helena, cheiro no coração, obrigado, viu? Obrigado, Aparecida. Obrigado, Francileide. Obrigado, Cícera. Minha amiga Verusca. Obrigado a todo mundo. Sempre tá por aqui com a gente, tá bom? Finalzinho do nosso programa. Ô, Francisca! Obrigado, viu? Finalzinho do nosso programa, Francisca Lima. Edneia, obrigado, viu, Edneia? Edneia participa sempre aqui da nossa sintonia, viu? Deus abençoe, viu? E as participações aqui no Top Show de Bola, Heleninha. Berg, manda alô pra mim, sou Jéssica do sítio Bom Jardim. Ciana Franga, manda alô pra mim, Alan do Moraes. Bom dia, é Ana Maria Oliveira. Bom dia, eu queria um alô aqui na Avenida Fernando Bezerro. Alô pra Maria Laura, pra Lena de Beto da Selpe e Yasmin. Música perfeitinha de Enzo Rabelo. É, toda a turma aqui na Avenida Fernando Bezerra, na Avenida da Rádio Liberal, né? Alô pra Maria Laura, Lena de Beto da Selpe e a Yasmin participando com a gente, né? A minha amiga Negona, aqui de Oricuri, né, Negona? Ana Maria, lá do Massapê, que é Regina do Alto Monte Santo. Quem é aqui, produção? Pinto, lá da Serra da Pitombeira. Valeu, gente. Obrigado a todas as participações. Jurandir Berg, a sua música pra mim de Zé Vaqueiro pode ser qualquer uma. Valeu, viu? Pessoal, tamo indo embora. Segunda-feira, com permissão de Deus, tem muito mais música e informações pra você aqui na nossa programação, que a gente possa ter um final de semana muito abençoado com a permissão do nosso bom e grandioso Deus. Curta, mas curta com responsabilidade para que a gente possa se encontrar aqui na nossa sintonia, tá bom? Valeu, gente! Quem é aqui que tá ligando aqui? Deixa eu ver aqui, é bem alô, né? Alô, produção? Quem é que tá aí? Isso, eu mandei agora. Alô pra Maria Laura, Lena de Beto da Selpe, alô da Yasmin, né? Valeu, obrigado, pessoal. Até segunda! Michele de Bodocó. Valeu, gente! Beijos e abraços pra todo mundo e pra mulher de seu Raimundo.

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1: Meio-dia.
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1: Meio-dia e 22.
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0: 42.
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1: 1 e 1.
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1: 1:19.
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0: 2 horas.
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1: 12:20.
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1: 3:22.
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1: 3:43.
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0: Que coisa linda, obrigado.
1: Diga pra mim qual a razão.
2: Do quê?

Me trai, então quer dizer que você era infeliz no nosso relacionamento. Segunda que cê é quando

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1: 4:19.
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2: Ei, safadão, eu pensei que a gente mandava. 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
1: 4h40.
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1: 5:19.
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0: 16 horas.
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0: O anjo do Senhor anunciou a Maria, e ela concebeu do Espírito Santo. Ave Maria, cheia de graça, o Senhor é convosco. Bendita sois vós entre as mulheres, e bendito é o fruto do vosso ventre, Jesus. Santa Maria, Mãe de Deus, rogai por nós, pecadores, agora e na hora de nossa morte. Amém. Eis aqui a serva do Senhor, faça-se em mim segundo a vossa palavra. Ave Maria, cheia de graça, o Senhor é convosco. Bendita sois vós entre as mulheres, e bendito é o fruto do vosso ventre, Jesus. Santa Maria, Mãe de Deus, rogai por nós, pecadores, agora e na hora de nossa morte. Amém. E o Verbo divino se fez carne e habitou entre nós. Ave Maria, cheia de graça, o Senhor é convosco. Bendita sois vós entre as mulheres, e bendito é o fruto do vosso ventre, Jesus. Santa Maria, Mãe de Deus, rogai por nós, pecadores, agora e na hora de nossa morte. Amém. Rogai por nós, Santa Mãe de Deus, para que sejamos dignos das promessas de Cristo. Oremos. Infundi, Senhor, como vos pedimos, a vossa graça em nossas almas, para que nós, que pela anunciação do anjo, vimos ao conhecimento da encarnação de Jesus Cristo, vosso Filho, por sua paixão e morte, sejamos conduzidos à glória da ressurreição, pelo mesmo Cristo, Senhor nosso.
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0: Cidade. Felipe Rodrigues, obrigada.
1: Nada, obrigado.
2: Obrigado, isso, meu Deus abençoe.
3: É proibido chorar aqui hoje, tá? Né?

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Eu vou ler agora um poema novo de Wally Salomão, que ele chama de Remix Século XX, e eu

repente a gente encontra alguém e entrega tudo que tem na alma. E fica tudo tão feliz, tão claro, tão calmo, que a gente não acredita que essa história bonita um dia vai chegar ao fim, mas ela chega.